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0: dia. O que vamos fazer com o coração?
1: É, João, vamos ter que dar esse coração nosso de graça mesmo, viu?
2: Valeu, galera!
1: Obrigado, João Bosco Vinícius.
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0: gente, muito boa tarde, estamos chegando por aqui, mais uma edição aí do nosso programa, do nosso encontro de todos os dias aqui pela Rádio Progresso FM, é de segunda a sexta-feira.
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0: É, hoje chegamos um pouquinho atrasado, né? Estava aí no trecho, estava na estrada, agora estamos chegando aqui pela cidade de Santa Rita, estamos aí nos trabalhos aí pela região, mas enfim, estamos chegando aqui um pouquinho atrasado, mas né, com muita vontade de falar com vocês, de rodar boa música, agradecendo aí a cada um de nossos ouvintes, agradecer também, primeiramente, também a Deus, né, que nos propõe aí a saúde para estarmos aqui mais um dia para levar aí a boa música, a alegria para vocês aí do outro lado do rádio.

Vidro Fumê, Vidro Fumê, sucesso aí no seu rádio aqui, agora 17 horas com mais 42 minutos, 17h42 em todo o território nacional, agradecendo aos nossos amigos aqui da cidade de Santa Rita, alô pessoal das comunidades das cidades vizinhas, nosso abraço, nosso carinho a todos vocês, alô dona de casa, alô nossos amigos empresários, alô você trabalhador, trabalhadora que está ainda no trabalho, nos acompanhando nesse momento, nossa, muito obrigado a todos aí, a cada um de vocês. É, vamos seguir aí até as 19 horas. A temperatura na cidade, vocês viram já que o tempo tá mudando, né? Já tá bem fechado, um vento meio fortito. Então quer dizer aí que a chuva tá se aproximando aí. Já são agora nesse momento 19 graus a temperatura aqui na capital do Progresso. E deixa eu dar uma pesquisada aqui, ó. As chuvas acumuladas aqui, né? Tem vamos dar uma pesquisada aqui no nosso site aqui, ó. É em torno de 30 milímetros de chuva, a previsão de chuva para amanhã. 90% são as chances de chuva. E a temperatura dá uma boa despencada. Vem para 13 graus, né? A mínima, mas a máxima não passa dos 17 graus, segundo o nosso site aqui. Então é para estar amanhã um dia bem, bem friozinho, vamos dizer assim. Sabadão, tempo parcialmente nublado, ensolarado também. É 16 graus, seria a máxima, a mínima de 10. Domingo, a mínima 9, a máxima 20 graus. É isso aí, moçada. Quinta-feira, quase sexta já. Quase sexta-feira, né? A gurizada aqui do trabalho. É, já tá quase pertinho ali, né? Quase sexta-feira. Vamos trazendo, vamos seguindo aqui, ó. Trazendo as primeiras dessa tarde. Quase noitezita já. 0983-516-329, 0982-366-118. Para você mandar a sua mensagem, pedir a sua música, ajudar a programar as melhores aí até as 19 horas.

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1: É o sucesso aqui com a banda Passarela. Essa aqui também é das antigas, né? Banda Passarela aí, Se Ainda Existe Amor.
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1: Olha, a hora certinha são 17 horas com 58, 17 e 58 em todo o território nacional.
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1: 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Vamos dar uma pesquisadinha aqui pra nós ver aí como tá aí o campeonato, ou seja, a Copa do Mundo hoje, né? Copa do Mundo hoje. É, partidos já finalizados, deixa eu ver aqui, República Tcheca, acho que é o Tchecoslováquia, não sei qual das duas agora aqui, ó, tá diferente os nomes aqui. Isso da África, deixa eu ver aqui, ficou no 1-1, nesse momento Suíça e Bósnia, 4-1 pra Suíça. Amanhã teremos jogos também, Canadá e Catar. É também México e Coreia do Sul, e Estados Unidos, Austrália, deixa eu ver, isso aqui é pra amanhã também, Escócia e Marrocos. E deixa eu ver aqui no grupo C, amanhã tem Brasil e Haiti. E sabadão, aqui ó, sábado tem Albirroja, a seleção paraguaia enfrenta a Turquia no dia de sábado. Vamos estar aí na torcida aí, né? Com certeza, do Paraguai no primeiro jogo aí, deixou muito a desejar. Mas agora esperamos aí que consiga um bom resultado contra a Turquia aí, pra deixar encaminhada aí a vaga na próxima fase, né? Tem que ganhar da Turquia, sim ou sim. Se não ganhar, praticamente aí complica a situação, né? Vamos torcer aí. Todo mundo na grande torcida para nossa seleção paraguaia. Sábado, enfrentando a Turquia para trazer aí uma vitória. E aí sim fica bom, né? Aí já deixa meio encaminhado a passagem para a próxima fase. Um abraço lá pro meu amigo Adriano. O Adriano tá na estrada, tá dirigindo, tá na região aí de Campo Nova. Segundo ele, tá trabalhando pras bandas de outros, a banda de Campo Nova essa semana, mas tá no trânsito curtindo a programação. Um abraço, Adriano. É, e um bom trabalho pra você. Já quase fim de semana de novo, né, Adriano? Mas bate! É, já quase hora de voltar pra casa, começar a preparar os apetrechos do fim de semana, cara.

mandar um abraço lá pro meu amigo Dayo, ligado comigo. Alô, Dayo, um abraço pra você. É, a dona, deixa eu ver aqui, ó. Deixa eu mandar lá pra Neuza também. A Neuza tá curtindo a programação hoje. Aí é bonito. Alô, Joel, aquele abraço. Fernando, alô, Fernandito. O parente aqui, o Marino, que tá passando um trem na roça aí. Vamos trazendo aqui, deixa eu ver aqui, ó. Passarela, vamos mandar lá pro Adriano essa moda aqui, ó. Quem mais? O Fernando vai pra ele também, vai lá pro meu amigo Dilo, pro Alfonso, que também se encontramos hoje na cidade aí, né, Alfonso? Abraço pra você.

É o Remeleixo dela, sucesso do Minuano. Remeleixo, Remeleixo é de cair o queixo. Agora vamos seguindo por aqui, 18 horas com 10 minutos, 18 e 10 em todo o território nacional. São aí os minutos aí da nossa programação. Hoje, edição de quinta-feira, dia 18 de junho. É, o tempo passa, o tempo voa. Já estamos aí quase no meio do ano, menino, né? Passa ligeirinho demais. Um abraço lá pra Inês, alô Inês, alô pessoal da Formosa, minha amiga Lizete, alô Valmor no 32, alô meu amigo Claudinho também aí em São Alfredo, sempre nos acompanha, a minha amiga Helenice também aí na Lanchonete São Alfredo, a ganhadora do copo do Sintonia, né? Ela ganhou o copo aqui no último sorteio que fizemos aqui, tem que pegar aí com o Vanderlei o copo aí do Grupo Sintonia pra levar aí ou presentear nossa amiga Helenice de São Alfredo, que ganhou o copo aí nos dias do jogo da Seleção Paraguaia, foi isso aqui, né? 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

É de cair o queixo, é o Remeleixo aqui com o grupo Minuano. Mano, o grupo Minuano teve aí no CTG de São Cristóbal aí há poucos dias atrás, aí num grande bailão aí na região do São Cristóbal, né? Deixa eu ver quem ainda mais tá ligado comigo aqui, ó. Alô, meu amigo Márcio, um abraço pra você, né? Boa quinta-feira. Alô, minha amiga Carminha, tá ligado com nós hoje lá na Irunha? Será que tá ouvindo nós aí? Abraço, Carminha.

de Caíro. Quero mandar um abraço lá pra Solange. Alô, Solange, lá em Naranjito. Tá escutando a gente, a Solange. É, ela que é, acho que é professora, né? Um abraço pra você, Solange. Uma ótima quinta-feira, finalzinho já de tarde, começo de noite. Aqui por Santa Rita o clima já mudou, já tá bem friozinho, vento forte, prometendo chuva para amanhã aí, não é pouco não, né? Não é pouca chuva não, prometendo aí em torno de 30 milímetros de chuva para amanhã, então é bastante chuva aí que segundo o pronóstico do tempo vem, a temperatura nesse momento 19 graus aí e é para esfriar mais aí, então a previsão de chuva para amanhã aí. E a máxima não passaria dos 14, 15 graus no dia de sexta-feira. Mandar lá pra Elisângela também, um abraço pra você, Elisângela. Vou trazer aqui, ó, Banda Passarela. Já voltamos com mais sucesso pra vocês até as 19 horas, 0983-516-329, 0982-366-118 é o contato pra você pedir a sua música e ajudar a gente a programar as melhores.

bares da cidade. Os bares da cidade aqui com o Rick Renner. Rick Renner nos bares da cidade. Falando em bares da cidade, mandar um abraço aos nossos amigos aqui da cidade de Santa Rita e cidades vizinhas. É a gurizada dos bares aí, né? Os lanchonetes, restaurantes. É, são aí o povo que é, sempre estão aí aberto até mais tarde. E aonde a gurizada vai pra tomar o gole também. É fim de semana, Santa Rita tem bastante casas de restaurantes, bares, enfim, né? E a gurizada aí, os fins de semana, lota as casas aí pra tomar seu gole do final de semana, comer aqueles salgados, enfim, né? Então um abraço a todo o pessoal aí dos bares, restaurantes, aí das casas noturnas também, né? Gurizada, e tem uns trem diferentes aí na cidade, tô sabendo, hein? Só não sei aonde que fica. Me contaram esses dias aí que tá tendo uns trem aí. Tem que ver aí pra gente conseguir uma propagandinha aí, né? Negócio aí, porque tem que movimentar o trem. Saudade. Bom, brincadeiras à parte, agora já são 18 horas e 21 minutos em todo o território. Um abraço lá pro Gabriel. Alô, Gabriel, é o Batera. Alô, Solange, também ligado comigo, um abraço pra você. Já vou preparar uma moda pra você aí, lá em Nanogito, ligado com a gente aí, deixa eu ver aqui. O meu amigo Josimar também tá ligado comigo, Josimar Cassol, lá da região da linha 12, 32, São Cristóvão. Quero mandar um abraço a toda essa galera aí, que sempre nos acompanha. Um abraço, Josimar, aí, diz que estão no finalzinho do plantio do trigo, já acabou, né? Hoje é o último dia, já pode passar uma água na plantadeira, guardar dentro do galpão. E tomar um chimarrãozito, né? De repente aí com a patroa, a Izate. Olha o Linha Alves chegando aqui. O meu amigo, deixa eu ver aqui. Vou mandar pro Josimar, pediu aqui, ó. Ele pediu Tudo Vem do Campo. Já preparei aqui com Chiquito e Bordoninho aqui.

0: Vaza, vaza fora a música do Lian Alves. É, 10 minutos, 10 minutos. Vou trazer aqui agora, já preparei aqui pro Josimar aqui, ó. Tudo vem no campo, Chiquito e Bordoneio.
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0: sucesso aqui com a banda universitária Amor de Primavera, o amor de primavera que não termina no verão. Mas já, afinal de contas, já passou, né? Já estamos aí chegando no inverno, Falando em inverno, falamos também aqui, ó, mês de junho, vem o Dia dos Pais, né? O terceiro domingo de junho, aqui no nosso querido Paraguai, é o Dia dos Pais, apesar de que Dia dos Pais também é todo dia. Então, a gurizada aí, ó, mete a mão no bolso, vocês metem a mão no bolso, arranca os pila e vão lá no boteco, vão no... Mas é de preferência no boteco, compra uma cachaça boa pro velhinho. É, o velhinho às vezes gosta de tomar uma pinga diferente e vocês dão um presente pro velho, gurizada. Então, não deixe passar em branco essa data aí, porque esses, os patriarcas aí já trabalharam bastante aí pra deixar essa gurizada do jeito que tá hoje em dia, hein? Vocês estão bem hoje? Graças aí aos velhinhos que trabalharam bastante aí nas antigas aí, né? Aqueles que entraram no Paraguai lá pros anos 70, 80, 90, até os anos 95, 2000 aí, ó. Esses penaram bastante, mas aqueles que foram os pioneiros aí da década de 70, esses aí sofreram demais, né? Então vocês tratam de dar um agrado pro velhinho aí, esse fim de semana. A minha filhota hoje já me surpreendeu. De meio dia ela chegou em casa, já trouxe um presentinho pra mim e falou assim: pai, esse aqui é o presente antecipado pro senhor do Dia dos Pais já. Então aí agradecer a minha filha, a Ana Carolina, que já me presenteou aí com um presente muito bacana aí. Não vou mostrar pra vocês aqui, né? Mas não dá de ver, né? Mas uns três itens, e um dos itens eu falo pra vocês que é de tomar, beleza? Agora vamos seguindo 18h34 agora em todo o território nacional. Um abraço pro meu amigo Nelmo Halber aí, no pessoal da família Halber de Cerro Largo. Estão aí no finalzinho da colheita do Safrinha, também aí no colhendo aí pros vizinhos aí, dizendo. Tá na finaleira já também. Hoje termina tudo aí, diz que amanhã pode chover à vontade, tio. Abraço lá pro Elias aí, pro meu parente também, agora tá morando aí no Cerro Largo, né? Tem um cunhado aí morando aí pra frente de um pouquinho da cidade. Aí vamos estar visitando ele daqui uns dias aí. Fazer uma pescaria de repente, né?
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0: Abraço lá pra Regi também, tá ligado comigo? Um abraço pra você, menina. Deixa eu ver quem mais ligado comigo aqui hoje. É edição de quinta-feira, é penúltima edição da semana já. Alô, Jean. Abraço pro Jean também, aí tá nos trabalhos a fula ainda. Vamos sapecar aí, porque daqui a pouco é de madrugadita e é pra desandar a chuva e dá pra descansar bastante amanhã, né? Manda um abraço lá pro Ivanir também. Alô, Ivanir. Ivanir Tenkaten. Eles estão aí a fula aí nos trabalhos. Olha, rapaz, descarregando o safrinho aí. Aí sim, aí de fundamento. Abraço aí, sagurizada aí. Dia 9, deixa eu pegar aqui, ó, não, é 16 de agosto, Denilson Gaiteiro e companhia lá no quilômetro 9 em Pirapitã, quilômetro 9. Aí meu amigo Vanir já prepara as botinas aí pro dia 16 de agosto aí na grande festa patronal aí, beleza, Vanir?

nossa vaneira. Vamos trazendo aqui, ó, novo estilo. Recebi o cara mandar lá pro... pro Nelmo, mandar lá pro Fernando também, ligado comigo. Deixa eu ver quem mais aqui, ó. Alô, Rafa. Um abraço pro Rafa também. Banda Novo Estilo cantando pra vocês aqui.

0: Bota pra moer, Renan e Raí. Essa aqui é do Renan e Raí, o troco. Agora 18 horas com 46 minutos, 18 e 46 em todo o território nacional. Vamos seguindo por aqui, edição hoje quinta-feira, penúltima edição da semana. 18 graus a temperatura nesse momento, aqui pela capital do progresso. Semana movimentada aqui por Santa Rita, depois dos acontecimentos na cidade aqui, né? Que foi de tremer, literalmente, o chão. Rapaz, foi sucesso aí, Santa Rita ficou famosa, a nível nacional e internacional, é. Mas enfim, aí são coisas que acontecem nos grandes centros, né? A cidade vai crescendo, né? A gurizada vai ficando de olho também, né? A vagabundagem, vem gente trabalhador de fora e vem os vagabundos também junto, né? Falando em vagabundo, cara, olha, tá, o trem tá feio, né? Meu amigo Léo, meu vizinho ali, essa semana ali, 2 horas da tarde, né? Os mal acabados, os malandros foram lá pegar umas coisas no varal, né? Então, tá complicado o trem, né? Tem que ficar bem atento aí, dona de casa, né? Fechar o portão, não deixar muitas coisas de valor pro lado de fora aí, que não estão perdoando nada, menino. É, gurizada da mão leve, tem que ficar meio atento com esses gurizitos por aí. É, não dá pra se bobear não, né? Bobeou os meninos, pimba.
1: Escolta que muito ajuda o ofício de camperiar.
0: Lembra aí que em outubro, se eu não me engano, tem as eleições aí. Tem que estar atento aí com as propostas dos futuros candidatos aí, né? Ou candidatos que já tem aí por aí. Quais são as propostas aí, principalmente o ramo de segurança pública aí, que tá feio o negócio, né? Os candidatos aí, a gente vê aí várias pessoas, até inclusive muitos conhecidos, mas ninguém fala nada em segurança pública. Para eles parece que tá tudo certo, né? Mas as coisas tá bem complicada mesmo.

Rio Grande precisa. É, quando o Rio Grande precisa. Esse aqui é do Serranos aí. Vamos chegando no finalzinho do nosso programa, edição de hoje, quinta-feira. Abraço, meu amigo Johnny. Alô, Johnny Martins. Alô, meu amigo Romualdo. Pessoal de Panambi. Saludos aí pra esse povo maravilhoso. Pacuquá também nos acompanha sempre. Pois meus irmãos aí, família Machado em Naranjal também. É, meu amigo Nildo aí tava procurando aí um... Deixa eu pegar aqui a mensagem dele essa semana, já não sei se ele já conseguiu. Bom, amanhã eu vou ver esse tema do meu amigo Nildo ali. É, vou mandar pra Elisângela, pro César. Deixa eu ver quem mais aqui que tá ligado comigo pra nós fechar essa tarde, já noitezita aqui de quinta-feira por Santa Rita. Um abraço, meu amigo Adilson, Adilson Selmer. Deixa eu ver quem mais aqui nos acompanham. Estamos aí nos últimos minutos da edição de hoje aqui.

Mandar também lá pra Clair. A Clair sempre nos acompanha aí todos os dias. É, também pra Estela, um abraço. É, deixa eu ver aqui, é pra Cris também. Alô, Cris, ligado comigo também. A minha amiguita Cacau tá ouvindo a gente através do aplicativo. Um abraço pra você. Gente, vou deixando aqui a última, as últimas dessa tardezinha, noite já, né? As últimas. É, querendo Deus, amanhã estaremos de volta. Amanhã, última edição da semana, sexta-feira. Estaremos de volta aí a partir das 17 horas com muita música gaúcha, música de banda e a música sertaneja raiz também, claro. Vamos estar por aqui com vocês aí novamente, aí pra fechar essa semana com chave de ouro. Deixando um abraço a todos. Querendo Deus, amanhã estaremos de volta. Até lá.